0: Henrique e Gabriel, que alegria!
1: Bom demais da conta daqui com vocês.
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2: 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Olha só, vai.

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1: Olha só, 22 horas e 55 minutos.

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0: 23:58.
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0: Senhoras e senhores, Hugo e Guilherme, bebezada.
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0: 3:22.
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2: 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Olá, bom dia, estamos chegando para mais um programa Rancho 99 da sua Paranapanema, de Piraju para todo esse mundão. Para você do sítio Chacras Fazendas, muito bom dia. Vem com a gente aqui o melhor da música sertaneja, o clássico da música sertaneja, para você no 99.1 FM. 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Então vamos de música!

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Como é que tá o seu dia? Tudo beleza? Tudo legal? Tá gostando? Então tem mais. Até às 6h30 da manhã, muita música sertaneja no seu rádio. Música sertaneja que você curte, que você gosta, aqui na Paranapanema, de Piraju, para todo esse mundão. Para você de Piraju, da região, das estradas, sempre na sintonia com a gente. Pessoal de Sarucaiá, sempre na sintonia. Tejupá, Timburi. Pessoal de Ribeirão Bonito, Taquarituba. Nosso abraço aí a todos aí. Pessoal lá do Óleo, né? Bernardinho de Campos, Cerqueira César. Nosso abraço a todos e a música sertaneja não para. 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
5: 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Como é que tá o seu dia? Tudo beleza? Tudo legal? Tá gostando? Então tem mais. Até às 6:30 da manhã, muita música sertaneja no seu rádio. 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Para você de Piraju, da região, das estradas, sempre na sintonia com a gente. Pessoal de Sarucaiá, sempre na sintonia. Tejupá, Timburi. Pessoal de Ribeirão Bonito, Taquarituba. Nosso abraço aí a todos aí. Pessoal lá do Óleo, né? Bernardinho de Campos, Cerqueira César. Nosso abraço a todos e a música sertaneja não para. 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
6: O SDA informou nesta quinta-feira que as vendas de milho da safra 2026-2027 dos Estados Unidos somaram 791,9 mil toneladas na semana encerrada em 1º de outubro. Os embarques chegaram a 1,598 milhão de toneladas.
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2: Louvado seja o nosso Senhor Jesus Cristo, para sempre seja louvado. E a palavra de Deus que ilumina o nosso dia é tirada do livro de São Mateus, capítulo 4, versículo 23, e diz o seguinte: Jesus pregava a boa nova, o reino anunciado, e curava toda espécie de doenças entre o povo. Que maravilha, Jesus curando as pessoas, anunciando esperança, vida nova para todos. Vamos também pedir nesse dia a proteção carinhosa de Nossa Senhora, fazendo juntos nosso ato de consagração. Nossa Senhora do Rocio, Rainha do Céu e da Terra, Padroeira do Paraná, nós vos saudamos, refúgio dos necessitados, por vossas mãos intercessoras a misericórdia de Deus jamais faltou. Dai-nos a graça de sermos discípulos de Jesus na busca de vivermos a palavra de Deus. Transformai a nossa vida em um santuário de amor, onde Jesus seja o centro. Consagramo-nos a vós, cheios de confiança. Em vossas mãos renovamos as promessas do nosso batismo. Renunciamos a toda forma de egoísmo para vivermos e convivermos como irmãos. Mãe do Divino Orvalho, que cura e salva, com amor queremos propagar a vossa devoção. Nossa Senhora do Rocio, envolvei-nos em vosso manto de amor e proteção. Mergulhados nos mistérios da encarnação, morte e ressurreição de Jesus, conduzi a nossa vida para o coração de Deus na ação do Espírito Santo. Assim seja. Amém. Agora a bênção da água e dos objetos de devoção. Senhor Deus Todo-Poderoso, fonte e origem de toda a vida, abençoai esta água que vamos usar para pedir o perdão de nossos pecados e alcançar a proteção contra toda a doença. Concedei, ó Deus, que por vossa misericórdia jorrem sempre para nós as águas da salvação, para que possamos nos aproximar de vós com o coração puro e ficarmos livres de todo o perigo do corpo e da alma. Abençoai também, Senhor, os nossos objetos de devoção e artigos religiosos. Por Cristo nosso Senhor. Amém. O Senhor esteja convosco, Ele está no meio de nós. Desça sobre você, sobre a sua casa, a bênção de Deus Todo-Poderoso. Pai, Filho e Espírito Santo. Amém. Um grande abraço e fique com Deus.
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Como é que tá o seu dia? Tudo beleza? Tudo legal? Tá gostando? Então tem mais. Até às 6h30 da manhã, muita música sertaneja no seu rádio. Música sertaneja que você curte, que você gosta, aqui na Paranapanema de Piraju, para todo esse mundão. Para você de Piraju, da região, das estradas, sempre na sintonia com a gente. Pessoal de Sarucaiá, sempre na sintonia. Tejupá, Timburi. Pessoal de Ribeirão Bonito, Taquarituba. Nosso abraço aí a todos aí. Pessoal lá do Óleo, né? Bernardinho de Campos, Cerqueira César. Nosso abraço a todos e a música sertaneja não para. 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

0: essa catedral tão linda. Vocês viram? Você olhou aqui? Olha só. Olha que lindo. Já viu o palco assim, irmão?
1: Ó, tá lindo demais.
0: É uma igreja. É uma catedral.
1: Parabéns.

0: Deus abençoe. Deus abençoe a todos, né, padre?
1: Tem um grande amigo, muito amigo. Eu vou trazer aqui Daniel. Tá barbudo.

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2: Bom dia, tá começando mais uma manhã de sucesso pra vocês aqui na Paranapanema FM. Eu sou a Débora Aureliano e nós vamos juntos até as 9 horas da manhã. E aí, galera, como é que vocês estão hoje? Tá tudo bem por aí? Ó, sábado, dia 10 de outubro de 2026. Agora são exatamente 7 horas e 17 minutos. E a todos vocês que estão por aí, muito bom dia já, agradecendo aqui pela audiência, pelo carinho de todos. Ó, já vai mandando o seu bom dia e já vai mandando a sua mensagem e bora curtir aqui a nossa programação e o melhor som do seu rádio, beleza? 7h17, bora mandar aquele alô pra galera toda aqui, ó. Sempre, todos os dias com a gente, o pessoal lá no Espaço Essência. Tem também a galera toda da José e Marias, ali na Drogaria São Paulo, né? O Rômulo, o Paulo. Tem também o Restaurante Empório lá do Cie, o Empório das Figueiras, o Brunão Oliveira Eletricista e Ar-Condicionados e também a Tuane Garcia. Belezinha, turma? Então, esses os nossos parceiros de todas as manhãs aqui do Manhã de Sucesso. Você aí já pode participar aqui com a gente no 998-33-0610, ok, turma? Vamos curtindo por aqui, já tem várias mensagens e a gente já manda um alô pra galera toda por aqui, ó, o seu Adilson tá ligadinho aqui com a gente, já curtindo a melhor programação, já mandando aquele bom dia especial. Comigo também a dona Sônia Campos, sempre em todas as manhãs já ligadinha com a gente. Bom dia, dona Sônia. Um beijo pra você, hein? Bom, e já pra começar a nossa manhã, é claro que tem sucesso. Então vamos de propósito? Mesmo se o mundo acabar. E essa é boa demais, hein? 7h18, bom dia.

0: Eita, Danilo e Davi.
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0: Ó, na sequência vamos aí com o Zé Neto e Cristiano. Oi, tudo bem? 7h24.

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5: De volta com manhã de sucesso pra vocês, galerinha, bom dia! Bom, sábado e o primeiro signo do dia é o signo de Áries. Fala, galera, vamos lá? Bom, eles fazem aniversário do dia 21/3 a 20/4 e você aí, ariano, presta atenção. A companhia das pessoas próximas tem tudo para animar o seu dia, então deixe a solidão bem longe e os relacionamentos que são gerais, né, eles vão sair ganhando. Porém, no final da tarde, talvez seja preciso um pouquinho de paciência com filhos ou pessoas mais novas. Lembrando, né, gente, hoje aí para vocês que trabalham nas lojas, para todo mundo, né, é Semana das Crianças, então já tá dando a dica, tá? A cor do dia para vocês, arianos, hoje é violeta. Agora eu falo com taurinos, que fazem aniversário do dia 21/4 a 20/5. Vai sobrar pique para cuidar das suas obrigações. A lua nova ajuda você a se concentrar nas tarefas do dia a dia, agindo de maneira mais prática e focada. E a cor do dia para você aí do signo de touro hoje é goiaba. E agora vamos finalizar com os geminianos, que fazem aniversário do dia 21/5 a 20/6. Bom, você conta com as melhores energias da lua nova, que segue em seu paraíso astral e reforça sua sorte. Seu brilho também fica evidente e tem tudo para te auxiliar hoje aí na sua comunicação. A internet e as redes sociais também podem ser o caminho para movimentar os seus contatos e matar a saudade das pessoas que você ama. E a cor do dia para você aí, geminiano, hoje é verde. Este foi o nosso horóscopo, o primeiro de hoje.
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5: 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Um bom dia pra vocês, ó. 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
5: 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Nosso, porém, nosso amigo Brunão, que é palmeirense. Felizão da vida, como é que tá, não? Fala aí, Brunão, bom dia! Vamos seguindo por aqui, são 7h39. E vamos de mais música, olha, Marcos e Belucci com Pega Esse Carro.

0: Muito obrigado, gente. Obrigado pela presença, obrigado pela energia de vocês, obrigado pelo carinho.
1: Opa, eu que agradeço.
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1: Bom, agora tem sucesso de Lauana Prado, Matheus e Cauã. Admita.
3: Vocês precisam admitir alguma coisa.

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1: Olá, mulherada linda que faz a sintonia da Rádio Bombar. Sejam muito bem-vindas ao nosso Toque de Mulher, o seu programa especial que transborda dicas e carinho. Eu sou Andressa Pires e tô super animada pra gente começar essa nossa parte cheinha de informação boa, pensada especialmente pra você. Vamos falar sobre a beleza que vem com a nossa história, né? A pele madura, por exemplo, não é sobre apagar o tempo, mas sobre realçar a vitalidade. Aquelas ruguinhas ao redor dos olhos contam tanta coisa. O segredo é hidratação profunda, protetor solar todo dia, vitamina C de manhã e retinol à noite. É para manter a pele saudável e luminosa, com aquela textura que a gente ama. E por falar em bem-estar, já parou para pensar como o tecido da sua roupa pode fazer toda a diferença no conforto? Algodão, linho, viscose, eles são ótimos, especialmente em dias mais quentes, e trazem um conforto que dura a rotina toda. E claro, a gente não pode esquecer da nossa saúde. Manter o Papa Nicolau em dia, fazer o teste de HPV, exames

0: E a mamografia na idade certa é fundamental, viu? Cuidar da gente é sempre a melhor escolha. Fica ligadinha, que já já a gente volta com muito mais no Toque de Mulher. Não sai daí.
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5: De volta com Manhã de Sucesso pra vocês. E aqui na 99, galera, sabe que horas são? São 7h52. E agora tem mais um bloco do horóscopo pra você, cancerianos e cancerianas. Bom dia! Prestem atenção, tá? Eles fazem aniversário do dia 21 do 6 a 21 do 7. Os assuntos domésticos seguem ocupando boa parte da sua atenção. Se você tem planos para fazer algumas compras para casa, tudo deve correr bem melhor à noite. A sintonia com os familiares será o grande destaque hoje e você pode relembrar ótimos momentos com o pessoal mais tarde. Vênus e Marte perdem cautela com gastos à noite, especialmente na hora de se divertir. Mas a família pode dar também até uma mãozinha, né, caso seja necessário. Cancerianos, a cor do dia para vocês hoje é amarelo claro. Agora eu falo com leoninos que fazem aniversário do dia 22 do 7 a 22 do 8. Bom dia, turma! Bom, leoninos, o sábado fica mais divertido se você reservar um tempinho para circular por aí. Passear, conhecer gente nova, expandir as suas redes sociais, tudo isso é um bom, né? Se você precisa trabalhar hoje, tem mais chance de se destacar em tarefas que envolvem deslocamentos, contato com clientes e vendas. E claro, né, gente, a cor do dia pra vocês, leoninos, hoje é creme. E agora a gente pode finalizar com o pessoal do signo de Virgem, virginianos que fazem aniversário do dia 23 do 8 a 22 do 9. Vamos lá então, com foco nas finanças, você pode aproveitar o astral favorável deste sábado e aumentar também as suas reservas financeiras. Aproveite para rever os gastos ou organizar as contas e à noite há uma grande chance de você receber uma graninha que não estava esperando. E a cor do dia para vocês aí, do signo de Virgem hoje, é marrom, hein, galera? Ó... Vamos seguindo por aqui agora. Vocês sabem, né? De volta com a nossa programação.
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5: Manhã de sucesso pra vocês. E aqui na 99, você manda aí o teu bom dia, manda sua mensagem. Olha só, a dona Margarida, todos os dias ligadinha com a gente. Dona Margarida, um beijo pra você. Muito obrigada pelo carinho. Quem mais também está acompanhando na escuta? Eita, vamos ver aqui, ó. É o Ismael. Fala, Ismael, bom dia. Também ligadinho aqui na 99, seu Adilson. Quem mais? Vamos ver aqui. Olha só, hein? É a dona Maria Helena Faria. Oi, Maria Helena, bom dia pra você também. Com a gente também ligadinhos aqui é... é o Leandro. Fala, Leandro. Bom dia. Quem mais aqui? Gente, tem uma pessoa maluca aqui. Mandou umas coisas. Que é isso? Jesus. Bom, vamos seguindo por aqui, ó. O Edilson. Fala, Edilson. Bom dia pra você também. Sabadou. Aqui a maior audiência. E é claro, né, gente, a sua companhia é sempre a melhor. Então, continue mandando bom dia. Se você quer ouvir uma música, manda aí também. Tem alguém fazendo aniversário? Pode falar tudo aqui que nós vamos curtindo, tá bom? 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Vamos de Kaique Alessandro. Largado recente, ó, e é sucesso nacional, o Mariana Fagundes.
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Eita, Kaique Alessandro e Mariana Fagundes, mas agora a gente continua, né, na sequência com perdas e ganhos de Ferrugem.

0: Vixe, Ferrugem. Ó, falar pra você, hein? Ela acertou nessa música, o Ferrugem. É meio triste.
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0: Bom, gente, são 8 horas 4 minutinhos aqui na 99. Vamos dando sequência à nossa programação. 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Então fica de olho aí, viu? Daqui a pouco a gente vai trazer também informações pra vocês de onde ir, o que, que vai ter. Fica tranquilo, fica tranquilo. São 8 horas e 4 minutinhos. Vamos então mandar aquele alô especialíssimo, né? 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São 8 horas, 6 minutinhos. 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
0: Olha, manhã de sucesso pra vocês aqui na 99. 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São 8 horas e 9 minutos, bora de intervalo e já já tô de volta. 99,1
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1: Oito horas, 15 minutinhos aqui na 99, galera. Vamos lá, então. 8h15 e agora falando com o pessoal do signo de Libra. Oi, librianos, bom dia. Eles fazem aniversário do dia 23/9 a 22/10. Sábado com excelentes energias para você correr atrás dos seus interesses pessoais. A lua nova reforça os seus pontos positivos e à noite a interação com os amigos fica pra lá de animada. Pena que nem tudo é perfeito. E com Vênus e Marte se estranhando ali no finalzinho da tarde, o seu dinheirinho pede cuidado extra, viu? Investimentos que parecem bons demais ou empréstimos para os seus amigos pode acabar aí em prejuízo. Então, ó, bota escorpião no bolso, hein, Libra? A cor do dia pra vocês é preto. Agora eu falo com escorpianos que fazem aniversário do dia 23/10 a 21/11. A vontade de ficar no seu cantinho vai falar mais alto hoje e o sabadão será perfeito para descansar e repor as energias. Meditar e até rever algumas das suas atitudes, hein? Mas com Vênus e Marte em atrito, há risco de se desentender com as pessoas mais velhas ou conservadoras. E ó, não se irrite com qualquer coisinha não, viu? Não dê barda. As coisas correm melhor se você ficar na sua para não se desgastar tanto. E a sua intuição ajuda a encontrar a melhor solução para tomar decisões importantes. A cor do dia para você aí, escorpianos, hoje é branco. E agora eu finalizo com sagitarianos. A galera que, assim como eu, faz aniversário do dia 22/11 a 21/12. Vamos lá, então. Os relacionamentos seguem animados e há sinal de boas novas nas relações de amizade. É um ótimo dia para entrar em contato com a turma e até pedir um conselho se necessita de ajuda. À noite, Vênus e Marte trocam farpas e pedem cautela extra se você tem planos para uma viagem. O seu lado solidário fica mais evidente e, se alguém precisar de ajuda, estenda a mão. Tudo indica que você vai receber o mesmo apoio em troca, Sagita. E a cor do dia pra nós, sagitarianos, hoje é salmão, viu?
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1: Manhã de sucesso pra vocês aqui na 99, galerinha, bom dia! E aí, como é que vocês estão? Sábado, 8 horas da manhã, 18 minutos. Bom, vamos mandar um alô especial lá pra Tuane Garcia. Fala aí, Tuane! 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Um beijão lá pra Tuane, a Yanara, as meninas por lá sempre muito atenciosas e queridas. Vamos seguindo por aqui com a nossa programação, galerinha. Vamos lá. O pessoal tá mandando bom dia, meu amigo internacional, é Lolo Moreira. Bom dia, Lu. Um beijo pra você. Sempre ligadinho aqui na nossa programação.
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1: A minha amiga Rose, lá na Codas Paulo. Bom dia, Rose. Um ótimo final de semana pra você e toda a sua família. Um beijo no coração, obrigada pelo carinho, tá? Vamos de música, porque tem aqui, ó, Justin Bieber com Despacito. 8h21.

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4: Olá, minhas queridas. Que alegria ter vocês de volta aqui no Toque de Mulher. Estamos juntas para mais uma parte cheia de dicas e conversas que fazem a diferença na nossa vida. E já pra gente ir direto ao ponto, quero trazer um assunto super importante, mas que às vezes a gente deixa de lado, sabe? É sobre a nossa vida financeira. Muitas mulheres, infelizmente, só descobrem a real situação do dinheiro depois de uma separação, e isso não precisa ser assim. Por isso, mesmo que o seu casamento esteja super feliz, é sempre bom saber onde o dinheiro está, participar das decisões e, claro, manter todos os documentos sempre atualizados. Anota essa: cuidar das suas finanças não é falta de amor, é antes de tudo proteção para você. Fica a dica, viu? A gente já volta rapidinho com muito mais aqui no Toque de Mulher. Não sai daí.
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1: De volta com Manhã de Sucesso e agora com o nosso último bloco do horóscopo. Vamos lá então, galera. São 8h33 agora, tá? Agora é mesmo. E agora nós vamos falar com vocês aí, capricornianos. Lembrando, tá? Eles fazem aniversário do dia 22 do 12 ao dia 20 do 1. Sabadou com Good Vibes para os assuntos profissionais. A lua nova reforça sua ambição e você pode fazer planos a longo prazo. Mas também é um ótimo dia para receber o crédito que você merece pelo seu trabalho duro nos últimos tempos. Então coloque a mão na massa. Vênus e Marte sinalizam tensão nas amizades à noite. E se você já vinha se decepcionando com alguém, talvez seja a hora de se afastar de uma vez, viu, capricornianos? A cor do dia para vocês hoje é lilás. Agora eu falo com o pessoal do signo de Aquário. Fala aí, aquarianos, bom dia! Eles fazem aniversário sempre do dia 21 do 1 a 19 do 2. Aproveite as vibes positivas para marcar uma viagem, visitar alguém que você não vê há tempos ou ainda dar uma voltinha para espairecer as ideias. Os contatos com gente de fora sempre estão protegidos. E se você tem que trabalhar hoje, fica mais fácil se entender com os outros e agir com o espírito de equipe. Os estudos também estão protegidos e você pode trocar experiências com outras pessoas. A cor do dia para vocês hoje é vermelho. E agora a gente finaliza com peixes. Eles que fazem aniversário do dia 20 do 2 ao dia 20 do 3. Há sinal de mudanças e novidade hoje. E é hora de dar aquela mudada no seu cantinho, testar coisas novas e ouvir o seu sexto sentido. Que estará tinindo, né? O atrito entre Vênus e Marte pede cautela extra com seu corpo à noite. E é melhor não agir por impulso nem exagerar nas bebidas e comidas. Assim tudo fica bem. A cor do dia para você aí do signo de peixes hoje é cereja. E este foi o nosso horóscopo. E lembrando, né? Na segundona tem mais para vocês.
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1: Manhã de sucesso pra vocês aqui na 99. Nós vamos então agora com a galera toda lá do Empório das Figueiras. E aí nós vamos com algumas das ofertas pra você, gente. 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São 8h36, agora nós vamos seguindo com a programação. Um beijão pra toda a turma por lá, né, no Jardim das Figueiras, ali também na Tibiriçá. E agora um bom dia pra galera toda que está ouvindo, inclusive a minha irmã Samanta. Oi, Samanta, um beijo pra você, minha irmã querida. Manda um beijão aí pra Lorena, um alô lá pro Sidney. Comigo também aqui, quem já tá ligadinho é o nosso amigo lá, ó, o meu parceiro querido Renato. Fala aí, Renato, bom dia pra você. Renato sempre ligadinho aqui com a gente na 99, né? Pediu sucesso, pode deixar que a gente vai encaixar por aqui também, tá bom, Renatão? Valeu aí pela audiência sempre, todos os dias. Quem mais com a gente? Amanda Victoria. Oi, Amanda, bom dia. O meu amigo Luiz Henrique também ligadinho com a gente, a Maria Eduarda. Todo mundo mandando bom dia, mas tá faltando você ainda, viu? 998-33-0610. 998-33-0610. 0610, que é o número do nosso WhatsApp por aqui, belezinha? Dona Elizabeth também ligadíssima com a gente em todas as manhãs. Ela que tá sempre lá com a Rosa, Valdeni, todo mundo ligadinho aqui na 99, né, turma?
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1: Manhã de sucesso pra vocês aqui na 99. Vamos com um mumuzinho agora, hein? Tem que ter mumuzinho no nosso sábado, não pode faltar. E aí nós vamos com 500 km.

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5: 8:46. Vamos então à nossa informação de hoje, galera. Vamos lá. Bom, muitas vezes a pressa de chegar a algum lugar pode nos fazer esquecer porque começamos a caminhar. E de vez em quando, vale a pena olhar para trás e relembrar do que você passou e do que você precisou para chegar até aí hoje, beleza? Uma reportagem publicada pela revista Veja afirmou que Daniel Forcaro liberou dinheiro para o documento do Lula lançado em 2024 em troca de negócios com estatais. Na sequência, órgãos se manifestaram e o governo pediu direito de resposta. O que diz a reportagem? A matéria aponta que Forcaro teria negociado com o ex-tesoureiro do PT, João Vaccari Neto, pagamentos para conseguir captação de aplicações de fundos de pensão de servidores federais. O ex-banqueiro teria liberado 30 milhões em espécie, pagos por fora ao Instituto Lula, para financiar um documentário sobre o atual presidente. Também teria sido negociado um valor não revelado pelo banqueiro, que seria pago diretamente à organização. Somado a isso, Vaccari aponta que Vaccari Neto, né, exige uma taxa de 10% de tudo que o banco captasse junto aos fundos da Previdência. E se tudo tivesse dado certo, ele embolsaria 1 bilhão. Enquanto Forcaro faturaria 9 bilhões com a operação. Segundo a revista, o ex-banqueiro juntou detalhes dessa história em um anexo levado à PGR, mas a procuradoria não teria levado o caso adiante, justificando que não haveria provas suficientes da história. Em um dos áudios citados na matéria, o ex-banqueiro ainda teria dito: o filme do Lula eu coloquei acho que até mais do que em comparação ao outro, ao Dark Horse, né? Outro trecho publicado mostra o Vaccari dizendo que, quando incluiu Okamoto, ex-presidente do Instituto Lula, o braço direito de Paulo Gonet na PGR, ele disse que não teria como provar ser um pagamento em dinheiro, já desconversando. Bom, o que diz a defesa de Vaccari? Em nota, dois advogados de Vaccari repudiaram a divulgação e não confirmaram o conteúdo. Depois, outro advogado confirmou sim ser a voz do banqueiro, mas disse que não tinha ciência desse áudio até então. A voz é realmente dele nos áudios, porém não sei quando e em qual circunstância isso foi gravado. E o que dizem, né, a PGR e a Polícia Federal? Os integrantes da PGR negam que tenham recebido um anexo que trate desse tema. E pessoas de dentro da Polícia Federal também negaram que Vaccari tenha prestado depoimento ou entregue documento citando o suposto financiamento do documentário de Lula na sua tentativa de delação premiada. Após a polêmica...

0: né?
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0: A AGU pediu à revista Veja direito de resposta e um espaço para correção das informações divulgadas. É isso aí, né, gente? Mais atualizações para vocês nós vamos trazendo durante a programação. Vamos com a previsão do tempo agora?
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0: Manhã de sucesso para vocês, a 99 hoje. Sabadão, dia 10 de outubro, máxima de 27 graus, a mínima de 19, a previsão de sol com muitas nuvens e pancadas de chuva à tarde e à noite. Pro domingo, dia 11, máxima de 24 graus, a mínima de 20, e a previsão é de céu nublado com possibilidade de garoa, né? E amanhã à tarde, né? O sol aparece, mas ainda com pancadas de chuva. E tem 1,5 milímetros de chuva previsto. Para segunda-feira, dia 12, dia das crianças, máxima de 28 graus, a mínima de 19. E a previsão é de sol com aumento de nuvens e pancadas de chuva no final da manhã e à tarde. À noite, terá temporal. E está previsto aí 15 milímetros de chuva, tá bom? Previsão aqui da semana todinha para vocês. Nós vamos agora para um rápido intervalo, claro. Mas antes, tem que mandar aquele beijão especial, ó, a Lucia Aureliana, acompanhando a programação todos os dias. Tem mais também aqui, ó, a Jurema. Fala aí, Jurema, bom dia pra você também. Todo mundo ligadinho aqui na 99. São 8h49, bora então pra mais um intervalo e já já eu tô de volta.
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0: 99,1 Downtown aqui na 99, sucesso de Anitta e J Balvin.

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1: Manhã de sucesso pra vocês aqui na 99, galera. Bom dia! E aí, hein? Bom, finalzinho aqui já da nossa programação e eu quero agradecer a todos que participaram aqui comigo, galera toda que mandou bom dia, que mandou suas mensagens. Gente, muito obrigada pelo carinho de vocês, tá bom? Um beijão, né? Vamos continuem ligadinhos aqui na nossa programação até o final da tarde. Tem muita coisa boa, tem hoje prêmios pra vocês também, logo na sequência, né? Com Estação 99, com Cris Silveira. Tem hoje diversas festinhas aí pela cidade, então você que tá na sua casa, tá de folga, vem pro centro você também, a gente vai se encontrar por aí, tá? Tem, olha, diversos pontos de alegria pra criançada, então vocês já sabem, né, gente? Tragam as crianças pra se divertirem. Vocês também, pais, avós, tios, divirtam-se também porque é um momento de aproveitar, tá bom? Muito obrigada a todos que participaram aqui comigo. Eu volto na segunda-feira, né? A partir das 7 horas da manhã já tem a programação especial da semana pra vocês, tá bom? Fiquem com Deus, galerinha. Muito obrigada pela audiência de todos. 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Belezinha, turma? Vamos finalizando hoje com vocês por aqui. Nós vamos de The Weeknd, é lógico, né? No sábado não poderia ser diferente, tá? E vamos então com Post Malone The Weeknd. Beijo, tchau, tchau, fiquem com Deus e continuem ligadinhos. Até mais!

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0: 9 da manhã, 6 minutos, bom dia, hein? 9 horas e 6, começando mais um Estação 99. Depois da Débora, Aureliano, com Manhã de Sucesso, está chegando Cris Silveira. Eu te faço companhia até às 11:30 da manhã. Meu senhor, minha senhora, meu amigo, minha amiga, seja muito bem-vindo, seja muito bem-vinda à Estação Especial de Sabadão. Hoje dia 10 já, hein? Graças a Deus, hoje 10 de outubro de 2026. Seja muito bem-vindo, seja muito bem-vinda. Olha, hoje tem um montão de prêmios, tá? Hoje estamos com um montão de prêmios. 9:07 agora, tá chegando a mensagem de hoje, a mensagem do dia, com ele, o Delair Ferdin.
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2: Sabadão, para fechar a semana, eu tô chegando para a mensagem do dia. Ô Cris, tá tudo bem? Ouvintes, um dia maravilhoso para vocês, hein? Eu trago a mensagem de hoje, é uma mensagem maravilhosa. Vamos acompanhar? Em dias difíceis, você deve buscar a fé que te leva à essência de amar, pois Deus nunca irá te abandonar. Caminhe sonhando, pois é possível realizar. Quem tem forças para lutar, fé para vencer, nas mãos de Deus, pode ter certeza, tudo isso vai acontecer. Acredite!
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0: 9 da manhã, 9 minutos, bom dia, Aline Barros aqui na mensagem de hoje. Aline Barros, a mensagem do dia: Deus do impossível.

0: 9 da manhã, 12 minutos. Bom dia, maravilhosa Aline Barros aqui no Estação 99. Que Deus abençoe grandemente a sua manhã, que Deus abençoe grandemente o teu sábado, o seu dia. Com a graça de Deus e de nosso Senhor Jesus Cristo, vamos que vamos, hein? Pra frente, pra cima, sempre juntas. Maravilhosa, a missionária, pastora Aline Barros, Deus do impossível. E esta, especialmente lá para os meus amigos e amigas lá da Bela Ville. Alô, Luiz, bom dia, bom dia. O Luiz está lá hoje. O Luiz, que é um mestre confeiteiro, padeiro. E também o Luiz Felipe. Alô, Luiz Felipe, o filhão lá do Luiz, hein? Está lá com o papai. Ótimo dia. Também a Aline. Alô, Aline. Bom dia, bom dia. As meninas aí da Bela Ville e todo mundo, que Deus abençoe grandemente. Um ótimo sabadão para vocês, hein? Aline Barros, Deus do impossível. Nove e treze, não perca, hora certa, o relojão, Paranapanema FM, o importante é ter você. Olha, daqui a pouco tem muito mais, hein? Fica aqui, já já a gente fala dos prêmios de hoje, tá bom?
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0: 9 da manhã, 22, bom dia, o rei Roberto Carlos aqui no Estação 99, Nossa Senhora.
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0: E amiga Viviane, bom dia Viviane, mais uma turma aqui pedindo a canção, belíssima canção, maravilhosa canção. A voz do Roberto Carlos, Nossa Senhora. Oi Viviane, bom dia, obrigado pelo carinho da audiência, tá ouvindo a gente na Codeus Paulo, alô turma aí. Ô Viviane, um ótimo dia pra você, viu? Ela pediu, tá curtindo o Roberto Carlos. Pra todo mundo que pediu a música da Padroeira, tá ouvindo aí. 9:23, perca hora não, acerta o relojão. Com a gente por aqui, somente as melhores todas as manhãs, hein? 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Grande inauguração hoje, hein? Alô, minha amiga Sara, alô, Marcelo, alô, Marcelão, alô, dona Sara. 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Daqui a pouquinho, a partir das 9 da manhã. 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

0: É um prazer muito grande para nós estar
1: no... 9 da manhã, 25, senta o relajão aí, olha. WhatsApp liberadaço para você a partir de agora, 998-330610. 998-330610. Hoje, sabadão especial. Estamos aí na antevéspera de feriado. 12 de outubro, dia da padroeira e também dia das crianças e o futuro do Brasil, nossas crianças. E hoje tem um montão de prêmios para vocês, tá bom? Atenção papai, atenção mamãe, atenção criançada. 998-330610. 998-330610. 998-330610. Manda aí, Cris, eu quero. 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Bom dia, bom dia, bom dia. Olha só, hein? E também, gente, tem uma caixa surpresa, maravilhosa, sensacional. Olha, é uma caixa top. Esta aí eu queria, hein? Não sou criança, mas eu queria esta. Presentaço da minha amiga Lari. Alô, Lari, Lari Salgados. Alô, Adãozinho. 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E aí com tudo que você... Gente, espetacular. É cara essa caixa aí, hein? 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Aliás, quem for lá hoje, as crianças que forem com o papai... E chegou lá, já ganha. Doces e balas. Balas e doces. Alô, turma aí. Bom dia, bom dia. Também tem uma cesta. 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E gostosa, né? Uma cesta com produtos maravilhosos e guloseimas e delícias. Da minha amiga Joyce, lá da Estação dos Pães. Alô, Joyce. Bom dia, bom dia. 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É uma cesta top de linha, completa. As crianças vão amar essa cesta. É maravilhosa, gente. Olha, para as crianças, tiver mais de uma criança em casa, para o papai, para a mamãe, para a família toda, hein? Uma cesta de guloseimas delícias lá da Estação dos Pães. Também, olha que presente legal. Atenção aí para quem curte. 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Alô, Juninho. Alô, turma aí. Bom dia, bom dia. Ô, Juninho, passo o nome da galera aí para mandar alô para todo mundo, tá bom? Ó, aquário, aquário, mais o peixinho beta. Você vai ganhar o aquário. É uma criança, hein? A criança vai ganhar o aquário. Ah, que criança não gostaria de ter um aquário com peixinho beta, coisa linda. E mais a ração já, hein? 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E mais o aquário, peixinho beta, a raçãozinha, as coisinhas lá do Pet Shop São Francisco, hein? Bom demais, mas não acabou, tem mais ainda. 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Quanta coisa, ufa! 12 prêmios hoje. 12 prêmios. 12 prêmios. Então, dia 12, feriado, dia das crianças. 12 prêmios, dia da padroeira. 12 prêmios para você aqui no Estação 99. Quando eu digo que é o programa que mais dá prêmios no seu rádio, é verdade, hein? A maior audiência do seu rádio. Comigo, Cris Silveira. 998-330610. Cris Eugeno. Já a gente fala de novo dos prêmios aqui, hein? 9:33, manda pra cá tua mensagem e participe e boa sorte.
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4: Olá, minhas queridas amigas do Toque de Mulher. Que bom ter você aqui com a gente para mais um bate-papo super especial. Andressa Pires chegando com toda a energia e um carinho enorme para você que nos acompanha. E olha, nesta parte do programa, a gente tem uma dica que parece simples, mas faz toda a diferença no nosso dia a dia corrido. Que tal fazer pausas? Isso mesmo, parar alguns minutinhos para respirar, esticar o corpo e até uma caminhada rápida já ajuda a diminuir o cansaço e aliviar aquela tensão que a gente sabe bem como é, né? Seu corpo e sua mente precisam desse cuidado, amiga. É um toque de carinho para você mesma. E o Toque de Mulher está só começando. Já eu volto com muito mais pra gente. Pode ter certeza.
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9:41, bom dia, alô, minha amiga Tamires. A Tamires Bidil tá curtindo junto com a filha, a pequena Maria Eduarda. Alô, Tamires, alô, Maria Eduarda, boa sorte pra vocês, viu? Estão participando de todos os prêmios. E essa, ô Tamires, é do seu tempo isso aí? Não, né? É mais antiga ainda. Unidunite, o trem da alegria, 1985. Tamires, quantos anos você tinha, hein? Se bem que é de 1985 a música, eu era criança ainda, hein? E ainda é sucesso, né? Não, é bem atual. Unidunite, trem da alegria. Aqui no Estação 99, pra criançada na sintonia hoje, hein? E pra aquela

0: 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Alô, turma aí, minha amiga Lari. Alô, turma, bom dia, bom dia. Olha, olha, pensa bem. Uma caixa maravilhosa, cheio de coisas gostosas, tá? Para as crianças, é uma caixona. É um presente sensacional, tá bom? Um vai ser sorteado aqui, para você que está me ouvindo. E uma outra caixa surpresa para você que for agora nas redes sociais. Lá da lanchonete do Adãozinho e também da Lari Salgados. Ainda tem uma cesta, coisa linda, deliciosa, cheio de delícias, cheio de guloseimas. Lá da Estação dos Pães, a minha amiga Joyce. Lá na Tibiriçá e também agora na Cotes Paulo, que já é um sucesso na cidade toda. Tem mais prêmios, não para por aí não. Tem um aquário, quem não está afim de ganhar um aquário? Um lindo aquário, mais um beta, aquele peixinho lindo, peixinho beta. E mais a raçãozinha, presentaço do Pet Shop São Francisco. E junto, levo da Bela Vida e do meu amigo Luiz. Olha, o beirute mais vendido da cidade. Uma loucura o sucesso que está fazendo. Ô Luiz, tá ouvindo aí, né? Ô Luiz, ô Aline, prepara de peito de peru aí uns 2, tá bom? É, vai vender bastante, hein? Peito de peru lá, esse de presunto e queijo, cenoura, maionese, enfim, é recheadíssimo. Tem 1 quilo esse beirute aí. E mais refrigerante 2 litros, hein? 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Vai levar os 2, do Pet Shop São Francisco e também da Bela Vini. 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Participe, chama a criançada, ô criançada, chama a mamãe, todo mundo aí participando comigo. E agora tá chegando ela, a Débora Aureliano, bom dia.
1: Bom dia, Cris Silveira, bom dia, ouvintes da Estação 99, por aqui, sabadou, e hoje nós estamos aqui com a Larissa Nogueira, para vocês matarem a saudade dela, hein? E por aqui hoje, na Ultra Popular, vai ter muita festa para as crianças, né, Larissa?
2: Isso mesmo, Débora, bom dia, Cris, bom dia, ouvintes.
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1: 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Cris Silveira, segue aí com a Estação 99. Lembrando, né, que aqui na Paranapanema o importante é sempre ter você.
2: Muito bem, valeu, Débora. Alô, Larissa Nogueira, grande voz. Larissa Nogueira matando a saudade dela, não, da galera que tá com saudade dela. Agora, 9:48, quem tá chegando aí? JB Ribeiro tá chegando também, vamos localizá-lo. Alô, JP, tá no Thaís, bom dia.
3: Bom dia, Cris Silveira, bom demais, hein? 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
3: 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Segue aí, Cris Silveira, Estação 99. O importante é ter você.
2: Muito bem, valeu, JB Ribeiro. Todo mundo aí no Thaís. Ótimo dia pra vocês, hein? Olha, atração na cidade toda hoje. Um montão de atrações na cidade. A cidade tá que tá no Dia das Crianças. Feriadão prolongado. Manda um alô bem especial lá pro meu amigo Rômulo. Dr. Rômulo, da Drogaria São Paulo, tá curtindo a gente com a esposa, a Cassinha. Oi, Cassinha! Bom dia, bom dia! E mais, ah, o Gustavo também. Alô, Gustavo! Ótimo dia pra vocês aí, hein? Curtindo a gente lá em Sarutaiá City. Tá em Sarutaiá hoje, né? Tá de folga. Alô, Rômulo! Alô, família toda aí. Ótimo dia pra vocês. Obrigado sempre pelo carinho, pela parceria, pela audiência, hein? Nove da manhã, 51, percona não, olha, chama aí a criançada, alô criançada, chama aí também o papai, a mamãe, todo mundo. Hoje são 12 prêmios para 7 pessoas que serão sorteadas, hein? Tem gente que vai levar 2 aí, numa boa, tranquilão. Hoje aqui, batendo recordes de participações, já, nem 10 da manhã, hein? Não são nem 10 da manhã. E também, é claro, um montão de prêmios. O programa que mais dá prêmios no seu rádio. A maior audiência do seu rádio comigo, Cris Silveira. Dessa manhã, 52, olha, eleições 2026, a maior cobertura. É aqui na 99.fm, vem aí um segundo turno em eleições 2026, a maior cobertura é da 99.
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0: 10 da manhã, 2 minutos. Bom dia, alô, Lucia. Tá ouvindo a gente, curtindo a 99 da Codeus Paulo. Minha amiga Lúcia pediu, tá ouvindo. A Xuxa, Doce Mel. Dez da manhã, 2 minutos, programa especial de véspera de feriadão, programa especial do Dia das Crianças. Todo mundo curtindo a gente aí, obrigado pela companhia, pela audiência. Tem um montão de prêmios. Não participou ainda? Manda pra cá tua mensagem. 998-330610, 998-330610. Olha, todo mundo que for hoje lá com o papai ou com a mamãe, lá na lanchonete do Adãozinho, na Lari Salgados, vai ganhar doces e balas. Balas e doces, um montão de delícias lá hoje, hein? Vai com o papai, vai com a mamãe, aquele salgado maravilhoso, delicioso e também, também, doces, balas, tudo de bom pra você. Tem sorteio hoje de, olha, uma caixa surpresa incrível, preparada com todo o amor do mundo, com todo o carinho lá pela equipe da minha amiga Lari. Oi, Lari, bom dia também. A equipe lá do lanchonete do Adãozinho. O Adãozinho, todo mundo aí, hein? O Vinícius, a galera toda por lá, né? Todo mundo curtindo a gente já, né? O meu amigo Gabriel vai participar com a gente também, tá por lá, o Gabriel, Vinícius, Lari, toda a equipe, o Adãozinho, todo mundo lá na lanchonete do Adãozinho, Lari Salgados, tá bom? Além disso, tem mais um montão de coisas hoje pra você, tem frango assado, tem brinquedos do Tem Tudo, tem almoço de explosão de sabor, tem feijoadas do Toninho Salgados de restaurante, tem brinquedo, tem prêmio da Casa de Imóveis Silva, tem a caixa que eu falei da Lari Salgados, uma aqui na rádio e outra lá nas redes sociais, hein? 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Manda pra cá, são 12 prêmios. Prêmios sensacionais. Bem mais de R$1.000 em prêmios só hoje. Só hoje, hein? 998-330610. Manda aí. Cris, eu quero e boa sorte. 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Também com a gente todas as manhãs aqui na 99. 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Bom dia a todo mundo aí do Mob Day. 10 da manhã, 7. Vão pra onde, produção? Quem tá chegando agora aqui no Estação 99, JB Ribeiro. Vamos localizá-lo. Onde andarás? ou JP Ribeiro nesta manhã de sabadão, movimentadíssima aqui na Estância Turística de Piraju, em toda a nossa região, hein? JP Ribeiro tá chegando lá da Droga Centro. Alô, JP!
1: Bom dia, Cris Silveira! Bom demais, hein? 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
0: Agora sim.
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1: Valeu, segue aí, Cris Silveira, Estação 99. O importante é, lógico, é ter você.
0: Muito bem, valeu, JP Ribeiro, todo mundo por aí, um ótimo dia, Droga Centro, aquela festa lá hoje, hein, tá rolando festa na Droga Centro, muito bom, bom demais, bom dia pra todo mundo. 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

0: 10h11, perca o não acerta o relojão. Olha, final de semana especial aqui na 99, do Dia das Crianças. Bom dia.
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0: Uma folha. 10h20, 10h20, bom dia, Toquinho, Aquarela. Olha, eu fui procurar primeiro o disco lá na nossa discoteca, que aliás tem uma coleção maravilhosa, uma das maiores da cidade, da região. Fui lá buscar o disco, achei o disco, né? Ainda bem que tá em ordem alfabética lá. Achei o disco do Toquinho pra tocar Aquarela. Pode ouvir aí, vocês não percebem o barulho da agulha tocando vinil, é coisa do passado, hein? Aquarela, Toquinho. Quem pediu esta? Minha amiga Priscila Martins. Oi, Priscila. Um ótimo dia pra você, hein? Um ótimo dia. Obrigado pelo carinho da audiência, da sintonia. 10h20, não perca o acento, relojão. Vamos pra onde, produção? Vamos com o JB Ribeiro, tá chegando, tá lá. Grande inauguração hoje, hein? Ohana Secret Essence, minha amiga Sara. Todo mundo aí, bom dia, alô JB.
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1: 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Ô, Cris Silveira, vou voltar por aqui, Cris, voltando, mais uma passadinha aqui no Estação 99, porque tem brinde, né? Tô sabendo que tá fazendo sorteios aí, tô sabendo que hoje a Essence Secret tá sorteando e a Sara quer falar com você aqui, com você ouvinte, hein?
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0: Muito bem, valeu, JB, minha amiga Sara, todo mundo aí, o Marcelo tá por aí também, rapaz, tem autoridades lá, tá o vereador Kaique Mota, uma galera lá, hein, grande inauguração da Ohana Secret Essence, hoje, olha, a cidade tá com cheiro melhor ainda hoje, não é isso? E tem dois body splash aqui pra você, presentaço da We Pink, que é de quem? Virgínia, eita, maravilhosa Virgínia, rapaz. Apresentasse então, quem curte aí o We Pink, hein? Manda pra cá, vai participando. Aliás, hein, agora estamos indo para 14 prêmios, eu acho, hoje no programa. Batendo recordes de participações e de premiação também. Uma loucura. Você manda pra cá tua mensagem 998-33-0610. Manda aí, Cris, eu quero. 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

10 da manhã, 35, bom dia, minha amiga Raquel, estão ouvindo a gente no Teto 2, alô, Teto 2, Teto 1, todo mundo aí, bairros vizinhos, obrigado pelo carinho da audiência. Alô, Raquel, ótimo dia pra você, hein? Pediu, tá ouvindo Sandy Júnior e o Toquinho, Era Uma Vez. E tá participando, boa sorte, viu, Raquel, pra você aí, pra... Ela mandou o nome aqui dos sobrinhos, também dos filhos, boa sorte pra todo mundo aí, olha... E você que não participou ainda, tá esperando o quê? Atenção, atenção, porque hoje tem um montão. Todo dia tem, né? Mas hoje tem muito mais. 998-33-0610, o teu nome. De onde você tá ouvindo a rádio, manda aí, Cris, eu quero. Tem frango assado delicioso, mais os acompanhamentos. Batata, farofa, também refrigerante 2 litros da Florença Restaurante Café. Quem levar, leva também. Isso aí é para amanhã, hein? Você ganha hoje e vai buscar amanhã o seu almoço de amanhã. E quem levar, leva também o almoço de hoje. Marmita grande, tranquilamente para duas pessoas. Churrasco ou feijoada. Mais refrigerante lá no Explosão de Sabor do Marcinho e da Priscila. Ah, tem mais um frango assado, desta vez do Bar da Rô e do Neco. 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Vai Corinthians aí, hein? É frango assado, também batata, farofa, refrigerante 2 litros. E quem levar, leva o prêmio da Tem Tudo. 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Dois brinquedos, um para menino e um para menina. Presentaço da Tem Tudo. 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Alô, Wellington. 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Junto com esse prêmio vai também um brinquedo, um presente. Eu vi, é lindo, é belíssimo. Quem ganhar vai amar. É um presentaço da Casa de Móveis Silva, do Valério e da Adriana. Tem uma caixa surpresa maravilhosa, lotadinha de delícias. Muita coisa boa para você. Uma lá nas redes sociais, Instagram, Facebook, redes sociais, lá da lanchonete do Adãozinho e da Lari Salgados, hein? Uma lá. Vá lá, curta, compartilhe, comente e marque um amigo. E a outra caixa é aqui no WhatsApp da 99.fm, hein? Maravilhosa caixa surpresa para você. Gente, eu vi a caixa lá com a Lari. Lindíssima e gostosa pra caramba, hein? Tem um montão de coisas. Aí tem uma cesta de guloseimas. Delícias, coisa boa demais. Eu quero essa cesta, hein? Eita! E amiga, minha amiga Joyce, todo mundo lá da Estação dos Pães, na Tibiriçá, ao lado da igreja, e também ali na Codespaulo, tá bom? Presentaço pra você. Junto com essa cesta, vem um body splash. É da We Pink, da Virgínia. Vai levar a cesta e vai levar também um presente lá da Ohana Secret Essence. Presentaço, hein? Quem que é? Quem que é o We Pink aí junto com a cesta da Estação dos Pães? Aí tem aquele kit que vem aquário, o peixinho beta, lindíssimo, belíssimo. Quem tá afim de ganhar um aquário de presente aí? Aquário, mais o peixinho beta e mais a ração lá, os produtinhos, tá bom? Presentaço de todos os meus amigos, a turma toda, lá do maravilhoso, sensacional Pet Shop São Francisco, aqui pertinho da rádio. Aqui pra frente, aqui, ó. É muito... Gente, o lugar é lindo, vai lá conhecer. E vem novidades lá, hein? E junto com esse presente vem aquele lanche delicioso. 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E também tem mais um body splash, mais um perfume lá da We Pink. Apresentar o We Pink da Virgínia, e turma? Os queridinhos da Virgínia. Ó, lá da Ohana Secret Essence. Ufa, quanta coisa! 998-33-0610, tem um montão de prêmios. Dá pra todo mundo aí, vá participando, boa sorte pra você. É hoje que você ganha, hein? É, tem um montão de gente mandando assim, Cris, eu nunca ganhei. É hoje que você ganha. 998-33-0610. Cris, eu quero e boa sorte.
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Manda uns dois, cara, isso aí. 10h40, e claro, tem o pãozinho francês mais crocante da cidade. 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Turma aí, bom dia, bom dia, bom dia.

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1: 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Agradecer a Deus, em primeiro lugar, por ter dado saúde para a gente estar até hoje lutando, né? Nossa Senhora, a nossa Santinha também, Santa Luzia, que é a nossa produtora. E alertar, então, pessoal, que hoje é o dia do sorteio da televisão, né? Hoje sorteio a televisão, vai sortear um kit churrasco, que era para ter sido sexta-feira e deixou para ser hoje, e um frango assado para amanhã também, né? Então daí a gente vai fazer, tem três oportunidades, né? Então a gente tá dando um alô aí para quem não trouxe os cupom ainda, para trazer, né? Porque vai ser ali por uma hora, mas também vai fazer o sorteio, né? Que depois se vir mais tarde, daí já perdeu a chance, não é verdade? Então é isso, eu quero agradecer muito as pessoas que colaboraram com a gente estar até o dia de hoje na atividade, né? E que a gente continue sempre, cada vez mais, podendo com saúde, vou poder oferecer o melhor, né?
0: Claro.
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0: Eita, obrigada, Mr. Orlando. 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
0: 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Segue aí com a Estação 99. 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
2: Muito bem, valeu, Débora. Alô, senhor Orlando, a Patrícia, todo mundo aí, olha, parabéns, hein? 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

0: 11 da manhã, 4 minutos, 11:04 no Perco, hora certa, o relojão aí, turma, 11 horas, 4 minutos, 99.fm, claro, o importante sempre é ter você. Roberto Carlos, quem pediu, tá ouvindo a gente todas as manhãs, a Maria Tereza. Oi, Maria Tereza, bom dia. Obrigado pelo carinho da audiência. Pediu, tá ouvindo o Rei Roberto Carlos. A Guerra dos Meninos, essa é antiga, hein? Essa é antiga demais, lá anos 80, né? E Dil tá ouvindo, tá curtindo a gente na Vila São Pedro. Alô, turma da Vila São Pedro, meus amigos e amigas, bom dia! Vila São Pedro, Vila Bérgamo, Sombras do Paraíso, a região ali do SESI, a Francisco Alves de Almeida, Nova América, Várzea, todo mundo aí, a cidade inteira tá com Cris Silveira. Obrigado pelo carinho da audiência, hein? 11:05, percora não, acerta o relojão, manda um alô bem especial, né? Lá pra turma toda, ouvindo a 99, todas as manhãs. 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Alô, Camila, alô, turma aí, o maior índice de aprovação do Detran, hein? 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Senhora da Lampadosa. 11:08, virando para 11:09 agora. 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Alô, turma aí, bom dia.
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0: 11:12, vamos para onde, produção? Vamos com ela, Débora Aureliano. Tá onde, Débora? Tá chegando. Alô, Débora. Bom dia novamente.
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0: Muito bem, valeu, Débora. 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
0: 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Agora, 11h, 18h, daqui a pouco eu já faço a metade dos sorteios, pra gente adiantar aqui, tá bom? Tem um montão de coisa. 11h18 agora.
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0: 11 da manhã, 26, percana não acerta o relógio aí, turma. Olha o sucesso na voz do Trem da Alegria. A Joyce, Joyce, obrigado pelo carinho da audiência, hein? Obrigado pela sintonia. Tá ouvindo a gente lá no Teto 1. Cris Silveira, sou criança ainda. Manda um beijo aí pra minha filha. A pequena Mônica tá fazendo aniversário. Fez aniversário ontem. Alô, Mônica! Completando mais um ano de vida. 12 anos a Mônica, né? Tá recebendo os parabéns da mamãe Joyce e de toda a família. Pessoal todo no Teto 1, Teto 2, bom dia. Feliz aniversário, viu, Mônica? 12 anos, e aí, ó, já ainda criança, né? Feliz dia das crianças também. Tá ouvindo? Choque chocolate, chocolate é de chocolate, com um Trem da Alegria. 99.fm, vamos falar aqui os ganhadores e as ganhadoras daqui a pouco, produção? Ah, já, né? Vamos adiantar, senão vai ficar aqui até amanhã, hein? Mandar um abraço especial com muito carinho lá, com muito carinho mesmo. Tá pra minha amiga doutora Vanessa Runzikers, também doutor Flávio Dercoli. 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Oi, doutora Vanessa. 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E vamos aos primeiros ganhadores de hoje, para dar tempo pra galera, ó, confirma e já vem buscar os cupons, tá bom, gente? Olha, quem tá levando frango assado maravilhoso, mais acompanhamentos, mais refri 2 litros da Florença Restaurante Café, ó, a mistura de amanhã tá garantida já, hein? Tá. Tá garantida. Ainda vai faturar o almoço de hoje. Olha que bom. Churrasco ou feijoada. Mais refrigerante. Foi ele, Luciano Moreira. Alô, Luciano. Aperta o verde, confirma para o Cris Silveira. Luciano Moreira. Ah, já faturou. Já confirma e já corre pra cá. Tá bom? Olha, o outro frango assado. Mais acompanhamentos. Mais refrigerante 2 litros, lá do Bar da Rô e do Neco. Obrigado, Arro. Obrigado, Neco. Né? É, mais os brinquedos, tá, gente? Mais os brinquedos. Pra menina e pra menina, brinquedo aqui do shopping tem tudo. A Edileuza Gomes, ô Edileuza. Aperta o verde, confirma para o Cris Silveira. Tem mais ainda, hein? Quem tá levando? Quem tá levando duas feijoadas completas, deliciosas. Mais refrigerante 2 litros. Mais ainda, prêmio, um brinquedo bem legal, maravilhoso da Casa de Imóveis Silva. Olha, Toninho Salgados, valeu, Toninho, top chef. Valeu, meu amigo Wellington. E também, olá, o Valério, a Adriana da Casa de Imóveis Silva, um brinquedo maravilhoso. Quem tá levando é o Eduardo Thomas. Alô, Eduardo Thomas. Tomás, parabéns, hein? Tomás ou Thomas? Eduardo Tomás, Eduardo Thomas. Confirma aí pro Cris Silveira. Tem mais ainda? Tem sim. Quem tá levando? Este prêmio aqui é maravilhoso, sensacional, hein? É uma caixa, top demais, surpresa, cheinha de delícias, tá? Quem tá faturando? É lá da Lari Salgados, lá da lanchonete do Adãozinho. Daqui a pouco tem uma também, viu, gente? Daqui a pouco já. Tem mais uma caixa, sabe onde? Lá nas redes sociais da minha amiga Lari, também lá da lanchonete do Adãozinho. Dá tempo ainda? Dá, Lari? É, Adãozinho? Porra lá, ó. Curta, comenta, compartilha, tá? E marque um amigo nos comentários. Lari Salgados e lanchonete do Adãozinho. Uma caixa maravilhosa. Eu queria. Essa eu queria, viu? É. Alô, Tatiane Cunha. Aperta o verde, confirma para o Cris Silveira. Faturou. Então, os primeiros ganhadores de hoje, tá? Lá da lanchonete do Adãozinho, lá de Salgados, Tatiane Cunha. Lá do Toninho Salgados e Restaurante, Casa de Imóveis Silva, Eduardo Thomas. Lá do Bar da Rua e do Neco e do Shopping Tem Tudo, Edileuza Gomes. E lá da Florença Restaurante Café e do Explosão de Sabor, Luciano Moreira. Daqui a pouco eu volto e Tem muito mais ainda. Segura aí que tem muito mais.
1: Eu sou o Fábio.
0: 11h32, pera, cara, não acerta o relojão. 99.fm com a gente sempre. 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Bom dia pra todo mundo aí. Também com a gente todas as manhãs, meu amigo Marcinho. Ô, Marcinho, vai, Corinthians. Minha amiga Priscila. Alô, Priscila. 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

11h40, Vergara não acerta o relojão aí, gente. 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Ah, tem que aumentar o volume, hein, ô Cris Silveira. Colocar o som.

0: 11h41, perca hora, não acerta o relojão. 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Vão pra onde, produção? Vamos, daqui a pouquinho tem resultado do sorteio. Vamos agora pra onde? Vamos lá para a Drogaria São Paulo com ele. 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
1: Muito bem. Valeu, Rômulo. Rômulo tá em casa hoje, né? Tá o Rômulo curtindo lá. Falar com o filhão, com a esposa e dar um vindo a 99. Mas aqui na Drogaria São Paulo, Rômulo, o Paulinho, a Leide, a Cleide, a Bruna, o Alan, todo mundo aí, um ótimo dia para vocês, o Renato Violeiro, a galera toda maravilhosa lá da Drogaria São Paulo, em turma. E tá acabando o programa, não é não? Tá acabando o programa especial, quantos prêmios, hein? Olha, agora vamos aos demais ganhadores, quem tá faturando? Uma cesta deliciosa, cheia de guloseimas e delícias. Cesta top demais, a minha amiga Joyce, da Estação dos Pães, hein? Mais um Buddy Splash, da Virgínia, lá da Ohana's Secret, Ohana's Secret Essência, da minha amiga Sara, inaugurando hoje, hein? Ali juntinho, ali da do Despachante Expresso, na João Maier, pertinho também da Casa e Casa, tá bom? Um perfume delicioso aí da Virgínia pra você, tá? Luciana Siqueira. Alô, Luciana. Aperta o verde, confirma para o Cris Silveira. Luciana Siqueira. Quem tá faturando? 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Refrigerante 2 litros da Bela Vini. 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Refri 2 litros. 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Quem é? É a Andréia Vaz. Alô, Andréia Vaz. Aperta o verde, confirma para o Cris Silveira. Tá. E a promoção aniversariante da semana, Padaria Tropical, lá do meu amigo Dinho, da minha amiga Fernanda, bolo, salgadinho, refrigerante e mais um prêmio também da Ohana's Secret Essence, inaugurando hoje minha amiga Sara, meu amigo Marcelo, mais um Body Splash da Virgínia, da We Pink. Eita, sensacional, hein? Ela tá levando os dois, Beatriz Pinheiro Filadelfo. Alô, Beatriz Filadelfo, faturou a promoção aniversariante da semana. Parabéns, hein? Todo mundo confirmando aí pro Cris Silveira. E vamos agradecendo a todas as mensagens. Hoje, claro, batemos recordes novamente. Muito obrigado todo mundo que mandou mensagem para cá. Todo mundo participou, mensagem de texto, mensagem de áudio, a produção. Hoje ficou por conta da produção, viu, turma? Hoje ficou lá com a produção fez o sorteio, todo mundo lá da produção, tá bom? Então, todo mundo que mandou participou, tá? 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Agradecendo também a minha amiga Joyce, Estação dos Pães, agradecendo a Bela Vini do meu amigo Luiz, agradecendo ainda Pet Shop São Francisco, todo mundo aí, valeu, hein? Agradecendo também Padaria Tropical do Jimmy e da Fernanda e agradecendo a Ohana's Secret Essence, inaugurando hoje minha amiga Sara, meu amigo Marcelo, todo mundo, bom dia, bom dia. Agradecendo a todos os nossos anunciantes e patrocinadores, a todo mundo que participou. Você não mandou mensagem, mas ficou aí ouvindo a gente. Valeu pelo carinho, valeu pela audiência. Vou repetir aqui os ganhadores e ganhadoras, hein? Luciano Moreira, Edilenza Gomes, Eduardo Thomas, Tatiane Cunha, Luciana Siqueira, Andréia Vaz, Beatriz Filadelfo. São os ganhadores de hoje. Todo mundo confirmou já, então venha buscar os cupons. Na sequência tem parada esportiva especial de sabadão, tem informativo especial de sábado e tem horário eleitoral gratuito obrigatório, hein, gente? É, voltou até as eleições aí, nós continuaremos com horário eleitoral gratuito. Agora, 11h49, bom

0: Um final de semana bom, feriado para todo mundo, hein? E até a semana que vem, se assim Deus nos permitir. Tchau.
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8: Alô, alô, você! Estamos chegando, hein? Aqui na 99.1 FM, aqui na sua Paranapanema. Sabe por quê? Porque agora é hora de esportes. Agora é hora do Parada Esportiva. Com a sua licença, com o seu carinho, com a sua amizade, com a sua audiência, nós vamos falar de esportes pra você.
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8: Primeiro destaque é seu, Lucas Miranda.
9: Daqui a pouquinho no Parada Esportiva, vamos falar da 30ª rodada do Brasileirão, com direito ao clássico. Clássico quente entre Palmeiras e Corinthians, tem ainda o Santos em campo contra o Atlético Mineiro e a rodada sendo inaugurada hoje com São Paulo em campo diante do Vitória.
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8: Alô você, estamos chegando e o Parada Esportiva vai caminhando no seu rádio aqui na 99.1 FM. 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No Parada Esportiva, eu vou chamar o Lucas Miranda para falar, para contar tudo do Corinthians. Alô, alô, Lucas Miranda. Bom dia.
10: Corinthians, salve o Corinthians.
9: Alô, amigos do Parada Esportiva, um grande abraço, um ótimo sábado. Corinthians tem pela frente amanhã uma missão daquelas. Clássico contra o rival Palmeiras. Sequência ruim até aqui nos últimos 7 jogos. Foram 7 derrotas e uma aproximação gigante com a zona de rebaixamento. Que inclusive o Corinthians pode terminar a 30ª rodada amanhã dentro da zona de rebaixamento em caso de derrota no clássico ou empate com uma combinação de resultados ainda, a depender do jogo entre Grêmio e Internacional no sul do país. Se vencer, vai ficar fora da zona da degola, mas a missão é complicada. pancada. Garro e Caio César são as baixas do técnico William Batista. Isso mesmo, o William Batista, treinador interino, Corinthians fazendo contatos depois da demissão do técnico Fernando Diniz para ter um novo comandante. Mas ainda não teve um acordo, não teve um acerto. Por isso, o treinador do Sub-20, de forma interina, estará comandando a equipe alvinegra amanhã no banco de reservas na Casa Palmeirense.
8: E agora, aqui na 99.1 FM, no Parada Esportiva, Lucas Miranda vai falar do São Paulo.
11: São Paulo! Salve o tricolor paulista!
9: Nos lados do tricolor do Morumbi, o São Paulo tenta a sua reabilitação no Campeonato Brasileiro. Isso porque o time acabou tropeçando na partida da última quarta-feira fora contra o Cruzeiro, lá nas Minas Gerais. Agora o foco são paulino é de buscar 3 pontos dentro de casa. O técnico Dorival Júnior vai mexer no time mais uma vez. São Paulo que vem tendo aí problemas constantes com relação a jogadores lesionados, atletas aí com problemas de lesão. São Paulo com departamento médico, digamos que movimentado um tanto quanto aí nos últimos dias, nas últimas semanas. São Paulo do técnico Dorival Júnior, que para este duelo contra a equipe do Vitória deverá ter a seguinte escalação: Rafael retornando ao gol, uma linha com 3 zagueiros, Tolói, Arboleda e Sabino no meio campo, Pedro Lima, Diógenes, Bobadilha, Marco Antônio e Iago. Iago também retornando ao time. E no ataque, e o Arthur formando dupla com o Jonathan Calheri. É o São Paulo, previamente escalado para o duelo de hoje, às 9 da noite, na capital paulista.
8: Seguindo no Parada Esportiva, já falamos do Corinthians, do São Paulo. Agora o Lucas vai falar, sabe de quem? Do Palmeiras!
11: Palmeiras!
12: Quando surge o alviverde imponente.
9: Na academia de futebol, o Palmeiras faz contas para retornar à liderança do Brasileirão. E pode ser na rodada deste final de semana. Os comandados do técnico Abel Ferreira têm o clássico contra o Corinthians pela frente. Palmeiras precisa vencer o derby contra a equipe corintiana e secar o Flamengo no clássico contra o Fluminense. Um final de semana que pode ser de mudança, de alternância na ponta da tabela do Brasileirão. E o torcedor do Palmeiras vive a expectativa. O que o torcedor do Palmeiras não contava, e nem o técnico Abel Ferreira, é de que Gustavo Gomes seria uma preocupação tanto para o jogo contra o Corinthians neste domingo e também já pensando no Fluminense, adversário pelas semifinais da Libertadores no próximo meio de semana. Por conta de um problema muscular, o zagueiro paraguaio está sendo monitorado de perto pelo departamento médico. Para o clássico contra o Corinthians, a tendência é de que o jogador fique de fora por conta desta situação, pensando aí o Palmeiras em preservar o seu atleta de olho no compromisso da próxima quarta-feira pela Taça Libertadores.
8: Parada Esportiva para você e por você. O Lucas Miranda chega agora para falar, sabe de quem? Do Santos.
13: Santos, Santos.
9: Santos por pré-libertadores continua. O Peixe está embalado e motivado. O empate diante da equipe do Flamengo nesta última quinta-feira acabou sendo mais um ponto principal para o Peixe continuar sonhando com objetivos maiores na próxima temporada. Neymar está de volta, retornou ao time. Agora fica o questionamento. Gramado lá da Arena MRV da Casa Atleticana é o tal gramado sintético. Neymar vai ou não vai para o jogo contra o Galo amanhã? O Peixe tem pela frente mais um desafio pelo Brasileirão. Desta vez, fora de casa, embalado para tentar continuar sonhando com pré-libertadores. Duelo direto, confronto contra o Galo na Casa do Galo Mineiro amanhã, fora de casa, às 16h. Informações dos clubes da capital para o Parada Esportiva.
8: Valeu, Lucas Miranda. Grande abraço por tudo que você trouxe de informação aí nesta semana. Mas é sabadão, amanhã domingão, amanhã não tem esporte. Então vamos combinar o seguinte: o Parada Esportiva termina aqui, prometendo voltar na próxima segunda-feira. Um ótimo final de semana e até lá!
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12: Sábado, 10 de outubro de 2026. Dia Mundial da Saúde Mental. Dia Mundial do Lions Clube. Temporal atinge Sorocaba com ventos acima de 50 km por hora. Uma forte chuva com ventania atingiu a cidade de Sorocaba durante a tarde de ontem e provocou quedas de árvore e interdição temporária da avenida em Sorocaba. Os ventos que acompanharam o temporal atingiram uma velocidade média de 55 km por hora. Chuva de granizo assusta moradores da área rural em Botucatu. Moradores da região da Fazenda Boa Vista, zona rural de Botucatu, registraram uma forte chuva de granizo na tarde de ontem. Segundo a Defesa Civil de Botucatu, a cidade de Botucatu registrou um acumulado de 52 milímetros de chuva em menos de meia hora. Ex-presidente José Sarney é internado. O ex-presidente José Sarney, de 96 anos, foi internado em um hospital de São Luís após sentir dores abdominais. Avaré. Vereadora aciona Ministério Público para investigar serviços da Sabesp em Avaré. O vereador de Avaré, Hidalgo de Freitas, protocolou uma representação junto ao Ministério Público contra a Sabesp. O documento solicita a instauração de inquérito para apurar problemas relacionados aos serviços da Sabesp em Avaré. Jovem morre afogado em Bandeirantes, no Paraná. Um jovem de 17 anos, morador do bairro Mário Sérgio Messias, em Bandeirantes, no Paraná, ele morreu afogado após entrar em um açude em sua cidade, Bandeirantes. Trata-se do adolescente Eduardo Fernando, morador em Bandeirantes, no Paraná. Jovem residente em Itapeva morre em acidente. Na manhã de ontem, pela rodovia próximo a Itapeva, o jovem Matheus Andrade da Silva, de 20 anos, morador em Itapeva. Ele estava pela rodovia Francisco Alves Negrão em Itapeva, estava com sua moto quando bateu contra um caminhão. Infelizmente, Matheus Andrade da Silva veio a óbito. O motorista do caminhão não se feriu. A apreensão de contrabando na rodovia em Itapetininga. A polícia rodoviária abordou um caminhão pela rodovia Raposo Tavares, próximo a Itapetininga, e encontrou no baú de cargas vários produtos contrabandeados. Mercadoria avaliada em 1,5 milhão. Entre os produtos, a polícia apreendeu celulares, bebidas, cigarros eletrônicos. O motorista foi detido. Carreta bate na traseira de caminhão e motorista morre. Na manhã de ontem, pela rodovia próximo ao município de Guarantã, interior de São Paulo, um caminhão bateu na traseira de uma carreta. O motorista do caminhão morreu. Já o motorista da carreta, ele não se feriu. O caminhão que bateu contra a carreta acabou pegando fogo. Polícia Rodoviária Federal apreende droga haxixe próximo à cidade de Ourinhos. Na tarde de ontem, em frente à base da Polícia Rodoviária Federal em Ourinhos, a Polícia Rodoviária abordou um veículo Fiat Fiorino e localizou aproximadamente 35 quilos da droga haxixe. A droga estava escondida em placas de fibra de vidro, transportadas no automóvel. O motorista informou que saiu de Foz do Iguaçu, no Paraná, com destino a São Paulo, aonde entregaria a droga. Ele foi preso. Participação do repórter Marcos Fernandes.

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pagode até as 2 horas da tarde, eu, alegre do jeito que tô, estarei por aqui com você, bebê. Né, DJ? Nós tá aqui, tá, bebê? É sabadão, tá nublado, tá chuvoso e tá gostoso.

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4: O ministro André Mendonça, do Tribunal Superior Eleitoral, determinou a retirada de um vídeo de campanha petista que associava propostas econômicas de Flávio Bolsonaro a possíveis cortes em programas sociais. A decisão também proibiu a republicação do material específico sob pena de multa.
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para o Novo Dia da melhor sintonia, DJ. Vamos animar, vamos de samba, vamos de pagode. Costela já tá no fogo, bora beber.

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1: A previsão de um El Niño forte preocupa o setor agrícola para o último trimestre de 2026. As alterações no regime de chuvas podem prejudicar o plantio e o desenvolvimento das lavouras, com impactos diferentes conforme a região produtora.
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98330610. Alô, Adriana, alô, Serginho, alô, Ayrton, alô, meu amigo Alex, alô, Juninho, Alícia. Pessoal já tá no espetinho na Varza lá, hein, DJ? Pessoal tá tomando todas as Coca-Cola, todo suco natural. Eita, coisa boa demais. Falando de suco natural, vai ter um negócio bom, um negócio top em Piraju. É, olha, DJ, em dezembro vai ter surpresa pra muitas pessoas, hein? Pra uns vai ser bom, pra outros vai ser melhor ainda. E eu, com certeza, estarei envolvido, DJ. E vamos que vamos, porque a 99 sempre tá envolvida com tudo que acontece na estância turística de Piraju.

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0: sorriso do Brasil. É. Simpatia pura. Grande Renatão, muito obrigado. A gente fica muito feliz de ter você nessa festa com a gente. Muito obrigado. Obrigado.
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8: Eita, coisa boa demais. Mandar um abraço pessoal lá pro Marcelo, pra Sara. Tá tendo inauguração hoje lá da Essence Secret. É, Ohana Essence Secret. 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É top demais. Perfumizarmos e outras essências pra você lá na John Wyler. E eu tô com eles por aqui no Samba e Pagode.

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1: É bom demais. 2, 3, 4. Aí, Fernando.
2: Fala, compadre.
1: Se liga que a parada da vizinha vem aí, meu filho.
2: Deixa comigo.

0: problema em si, mas pela forma como a gente fala. Sabe aquela frase, você nunca me ajuda? Que tal a gente trocar por um, eu me sinto sobrecarregada quando chego em casa e tudo ainda está por fazer. Podemos dividir melhor? É falar com sinceridade, mas sem atacar, entende? E claro, ouvir também é super importante. Essa dica muda tudo. E ó, fica ligadinha, porque na nossa próxima parte, o Toque de Mulher vai trazer mais insights e conversas que fazem a diferença na nossa vida. Não sai daí!
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Tá limpando a casa, hein? 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
0: DJ, chegamos no final de mais um Samba e Pagode da 99.1 FM comigo, JP Ribeiro. É um prazer imenso ter você por aqui todo sabadão, 2 horas de muito samba e muito pagode. Eu tô de volta sábado que vem com mais Samba e Pagode no mesmo horário, tá bom? Pede a sua música, deixa aí durante a semana aquela que você quer que toque, aquele alô especial, e a gente com certeza todo sábado vai falando por aqui. E ó, deixa eu mandar um abraço especial lá pro meu amigo Diegão, o Diego, que tá com a filha Ana Luísa comemorando mais um de vida, Diegão. Parabéns pra Ana Luísa. Beijo, tchau.
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1: Oi, maravilhosas do meu coração. Que alegria ter a companhia de vocês aqui no Toque de Mulher, viu? É sempre tão bom compartilhar esses momentos e essa energia tão feminina com cada uma que tá ligadinha. E pra gente se despedir com um abraço bem apertado, quero deixar uma última dica, um toque especial pra levar pra vida. Olha só, a gente sabe que a rotina é corrida, cheia de compromissos. Mas nem tudo precisa ser tão sério o tempo inteiro, né? Rir, brincar, aproveitar aqueles momentos mais descontraídos, isso tudo ajuda a aliviar as tensões do dia a dia. A leveza, minhas queridas, fortalece a nossa mente e melhora muito a qualidade de vida. Pensem nisso, tá? Permitam-se um respiro. Foi um prazer enorme ter vocês comigo nesta parte do programa. Um beijo grande no coração de cada uma. O Toque de Mulher volta na nossa próxima edição, no mesmo horário, te esperando com muito carinho. Até lá!
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1: A oferta restrita de animais para abate sustenta os preços do boi gordo. Em São Paulo, foram registrados negócios de até R$ 385 por arroba, enquanto o mercado futuro apresentou movimentos diferentes do mercado físico.
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2: Em declarações repercutidas nesta última sexta-feira, Flávio Bolsonaro afirmou que pretende manter programas como Bolsa Família e Farmácia Popular. As falas vieram após críticas da campanha de Lula sobre possíveis cortes de gastos e seus efeitos nos benefícios sociais. A discussão envolve as propostas econômicas dos candidatos e as consequências que elas poderiam ter caso fossem implementadas.
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3: 20 horas e 34 minutos.
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0: 7:42.
1: Léo,
2: Foguete.
3: Henry Freitas.
2: Conta essa história pra galera, vai.
3: Vamos falar assim, ó.